0: Muito bacana.
1: Intervado, faz.
0: Vamos ver áudio no olhar pra vocês.
1: Perfeito, tudo bem, faz.